0: Bom, mordemos cada sol.
1: Bom, está só na.
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0: Tá com uma pena de sur.
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